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2: 9 e 12.

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4: 9:29.

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3: 9:44.

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6: 10 horas.
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1: 10:14.
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1: 10:31.
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3: 10h59.
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1: Onze e dezesseis.
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2: 11:29.
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1: 11:45.
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6: Meia-noite 1. 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
1: Meia-noite, 19.

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3: Meia-noite e 36. 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
1: Meia-noite e 47.
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3: 1:03. 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
3: 1:29. 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
2: 2:01. 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
1: 2:28.
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3: 2:45.

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3: 3:02. 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
1: 3:18.

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1: 3:34. 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
3: 3:48.

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2: 4 e 3. 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
3: Quatro e vinte.

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0: Cinco e trinta e dois. 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
4: Olá, ouvinte, tudo bem? Eu sou o Cadu Reis, repórter da Rede de Notícias Acaerte. E nesta semana vamos ouvir a Subprocuradora-Geral de Justiça para Assuntos Institucionais do Ministério Público de Santa Catarina, Ellen Correa Sanches. A Procuradora de Justiça preside o Conselho Gestor do Fundo para Reconstituição de Bens Lesados. O que é este fundo e como ele funciona, procuradora?
5: É um instrumento que os promotores de justiça e outras instituições usam para destinar recursos que são oriundos de multas compensatórias, aquelas multas que são aplicadas em relação a empresas ou a pessoas físicas que violam direitos de toda a coletividade, de toda a sociedade. Essa multa, então, ela vai para esse fundo que tem como objetivo devolver esse recurso à própria sociedade.
4: Quem pode apresentar projetos para obtenção de custeio por meio deste fundo, procuradora?
5: Os municípios, o governo do estado e também as entidades da sociedade civil podem apresentar projetos para financiamento pelo fundo, apresentando um plano de trabalho que demonstre por que que esse recurso é necessário, para que que ele vai ser destinado, como vai ser aplicado, sem perder de vista o objetivo principal, que é devolver esse recurso à sociedade. Então, nós temos eventualmente alguns equipamentos para hospitais, criação de espaços de lazer, praças. São várias as possibilidades quando a gente pensa como devolver esse dinheiro que é da sociedade em benefício de toda a população.
4: Procuradora, e como funciona a avaliação dos projetos para contemplação pelo Fundo para Reconstituição de Bens Lesados?
5: O fundo, ele tem um conselho gestor presidido pelo Ministério Público, mas é um fundo público. Então, várias instituições compõem esse conselho gestor. Instituições do próprio governo do estado, mas também entidades da sociedade civil. Nós hoje contamos com 4 entidades da sociedade civil que se inscrevem para participar e que auxiliam, então, na definição da destinação desses recursos. Hoje, nós ainda temos 38 milhões de recursos para novos projetos nesse ano e no ano que vem. E nós temos normalmente um incremento muito considerável ao longo do ano. E o nosso propósito esse ano é garantir a abertura de editais regionais, que os recursos fiquem na região de origem.
4: Esta Subprocuradora-Geral de Justiça para Assuntos Institucionais do Ministério Público de Santa Catarina e presidente do Conselho Gestor do Fundo para Reconstituição de Bens Lesados, Procuradora de Justiça Ellen Correa Sanches. Ficamos por aqui com o Minuto de Santa Catarina desta semana. Até logo!
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8: 6:04.
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1: 6:21.
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3: 6:34.
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2: 7:21.
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1: 7:35.
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1: 7:51.
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2: Olá, ouvinte da UDESC FM Lages, eu sou Clóris Luiza, trazendo a previsão do tempo para você. A previsão para este sábado em Lages é de sol com muitas nuvens e período de céu nublado. À noite, com pancadas de chuva, e as temperaturas variam entre a mínima de 11 graus e a máxima que pode chegar a 20 graus. Ventos mais fortes a nordeste com aproximadamente 6 km por hora e a umidade do ar varia bastante, entre 67% e 96%. Você ouviu as informações do tempo com Clóris Luiza para o UDESC FM Lages 106.9, a sua rádio educativa.
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4: Oito e um. 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
5: Olá, tudo bem? Sou Pablo Gomes, jornalista. Estamos no Centro de Inovação de Lages, o primeiro de Santa Catarina, que completou 10 anos agora no mês de junho. É uma alegria estar novamente com o nosso projeto Rádio Inovação, uma parceria entre Orion Parque Tecnológico, Imagem TV e o UDESC FM Lages 106.9, iniciando mais uma etapa desse nosso projeto que deve se estender aí até o fim do ano, procurando trazer notícias, informações, curiosidades sobre o ecossistema de inovação, tecnologia e empreendedorismo aqui de Lages, da Serra Catarinense. E hoje, recebendo a minha colega de trabalho aqui, a Jéssica Trindade, ela que é agente de inovação aqui do Orion Parque Tecnológico, atua muito diretamente as startups que estão localizadas, seja fisicamente aqui no prédio ou então de maneira virtual. A Jéssica faz um trabalho bastante importante de acompanhamento dessas empresas e hoje ela vem falar, além deste acompanhamento, também sobre um evento bastante importante que vai acontecer aqui em Lages nos próximos dias. Jéssica, seja bem-vinda, obrigada por atender nosso convite.
6: Obrigada, Pablo, pela oportunidade, né, de vir aqui e poder estar falando também, né, de uma ação extremamente importante aqui para nossa região aqui da Serra Catarinense.
5: E a ação esta, que vai ocorrer de 14 a 16 de agosto, que trata-se do Startup Weekend Woman. É um evento com a proposta de conectar, inspirar e fortalecer mulheres que querem tirar ideias do papel, aprender na prática e construir soluções reais. Serão 54 horas, ou seja, mais de 2 dias consecutivos de imersão nas áreas criativa, técnica e de negócios. Durante o evento, as participantes serão estimuladas a sair da zona de conforto, que é algo bastante importante para tudo na nossa vida, criar uma startup, fazer networking e, se possível, sair com um negócio bem encaminhado. Jéssica, um evento completo, com uma dinâmica bastante interessante, né, que vai demandar bastante trabalho e tal, mas que certamente vai movimentar o público participante. Fala um pouquinho pra gente como funciona a dinâmica do evento, quem pode participar, como funcionam as inscrições, estão abertas, né? As pessoas podem se inscrever. Enfim, faz um apanhado geral pra gente das principais informações do evento.
6: Ah, legal. Bom, inicialmente, Startup Weekend, ele vem de uma metodologia pela Techstars, né? Onde a gente aplica, ele é um evento global. Então, no mesmo período que vai estar acontecendo a edição aqui em Lages, vai estar acontecendo em outras regiões, inclusive fora do Brasil. Aqui em Lages nós já tivemos 10 edições, estamos se encaminhando agora para a 11ª edição, sendo este evento verticalizado para o público feminino a segunda edição. A primeira aconteceu em 2023 e a segunda agora está acontecendo em 2026. Ele é um evento tanto para pessoas que já empreendem, como aspirantes do empreendedorismo, né? Então isso se enquadra aí também para universitários, professores, né, que desejam participar do evento. Como você citou, é um evento bem imersivo, né, dentro dessas 54 horas. Então ele vai iniciar no dia 14 de agosto, às 6 horas da tarde, com o término às 10 horas, no sábado das 8 às 10 e no domingo das 8 às 8. Então os participantes vão cumprir uma jornada de aprender de fato a validar se aquela ideia ela realmente é um problema, se ela realmente soluciona uma dor real, né, do mercado, e no último dia vão apresentar esses projetos para uma banca avaliativa, né? Então, ele é um evento diferenciado, ele não é um evento que é um evento com palestras, né? Então, os participantes, eles recebem um conteúdo extremamente necessário para que eles desenvolvam o que eles precisam, né, ao longo desses 3 dias, mas não é um evento com palestras. Então, a gente sempre fala porque a galera vem esperando que vai receber palestra e não. Mas, ao longo da jornada, existem pessoas mentoras que vão acompanhar, né, esses participantes ali, ajudando, auxiliando para que eles consigam ter o melhor desempenho. Eu acho que também é válido citar que é um evento organizado totalmente por pessoas voluntárias, né? Então, hoje eu estou nessa edição como coordenadora, juntamente com, né, com um time totalmente voluntário. As pessoas mentoras também que vêm são voluntárias, são pessoas mentoras da região e vêm pessoas mentoras também de fora, né, do estado. Na nossa edição, nós vamos ter pessoas mentoras de 3 estados diferentes. Vai vir uma pessoa facilitadora, né, que é indicada pela Techstars, que também é de fora, ela vem de Natal, né, também para cá, para estar mediando o evento aqui conosco.
5: Ô, Jéssica, por exemplo, para quem não tem ainda uma startup, tem uma ideia, né, que é participar do evento, independe o segmento, por exemplo, quem está nos ouvindo lá dentro do CAV agora, opa, né, eu tenho uma ideia voltada ao agro, né, a biotecnologia, que é inerente à atividade do CAV, ela pode vir apresentar, seja qual for o nicho de mercado, ou serão já desafios pré-estabelecidos, segmentos pré-estabelecidos, como é que funciona esta dinâmica do evento especificamente?
6: Não, pode ser qualquer ideia verticalizada para qualquer nicho, né? O evento, ele é focado nesse protagonismo feminino, mas ele não é um evento excludente, então os homens são bem-vindos a participar, mas é um evento focado nesse protagonismo justamente para que a gente tenha a presença de mais mulheres dentro desse meio de inovação, tecnologia, empreendedorismo, né, aqui na Serra, mas podem ser ideias dos mais variados nichos, então não precisa ser especificadamente verticalizado numa área.
5: Perfeito. A programação inclui workshops, mentorias, apresentações em formato de pitch, que hoje é o que se pratica no mundo todo, né? E também premiação para as melhores ideias. Tu mencionou, né, que embora o público masculino também possa participar e ele será muito bem-vindo, o foco principal do evento é voltado ao protagonismo feminino. De que forma que que a mulher é evidenciada no evento, considerando que aqui dentro do Orion a figura feminina exerce um papel de liderança muito forte na maioria ou em boa parte das startups, né? A mulher está muito presente, muito atuante aqui dentro do Orion. De que maneira que isso será enaltecido no evento?
6: Então, a ideia é que a gente possa fortalecer, tanto que é que, inclusive, né, as pessoas mentoras que vêm, né, são pessoas que realmente, né, têm uma bagagem, uma expertise para auxiliar. Hoje a gente tem muito forte aqui a presença, né, de lideranças femininas, principalmente na área de biotecnologia, que nós temos aqui as mulheres liderando, né? A intenção é fortalecer para que tenhamos mais mulheres, seja no ramo de biotecnologia ou outras áreas aqui, e que elas entendam também que aqui o Orion também é um ponto de segurança para que elas possam vir, né, entender um pouco mais esse universo de empreendedorismo e do mundo de startups, porque às vezes quem não conhece acha que é uma coisa muito distante. E aí, durante esse evento, é uma forma que tem de se aproximar, né, desse meio, e também, às vezes, elas conseguirem entender como cumprir uma jornada de empreendedorismo em menos tempo. Porque o que vai ser aprendido, né, durante esses 3 dias de evento, às vezes a gente leva anos para aprender uma jornada de empreendedorismo. Eu falo isso porque, além de atuar aqui juntamente com o Orion, eu também empreendo, né? Sou empreendedora, tenho um negócio. E quando eu participei a primeira vez do SW, ele literalmente, realmente, de fato, ele abriu a minha mente para ver novas possibilidades, assim, de atuar, né, nesse meio do empreendedorismo.
5: Fugindo um pouco do nosso roteiro, mas dentro da temática, você, podemos dizer assim, você é uma uma militante desta causa feminina dentro do ecossistema, né, de inovação, dentro do empreendedorismo? Com frequência você participa de eventos aqui em Lages ou fora com essa temática, né? E a gente percebe de fato que a mulher, ela tem conquistado seu merecido espaço, né? Dentro de posições de liderança, no mercado, independente de qual seja o segmento, em funções historicamente exercidas por homens. Vou dar um exemplo da Marlise. A Marlise Ciotta, ela que é gerente da Estação Experimental da Ipagre aqui em Lages. A Estação Experimental da Ipagre, ela vai completar 115 anos. Em 2027, em abril de 2027. É a mais antiga do estado, uma das mais antigas do país. E nestes 115 anos, a Marlise é a primeira mulher a exercer o cargo de chefia ali. Ou seja, mais de um século, uma função de chefia, de liderança exercida por um homem, por homens, né? Então, assim, e a gente percebe a mulher ocupando estes espaços cada vez mais. E o que é muito legal, porque ela desempenha uma função de liderança, em casa ela tem os afazeres dela enquanto mãe, enquanto esposa, enquanto dona de casa. Como é que você percebe nas tuas andanças, participando de eventos, enfim, como que a mulher se enxerga hoje dentro do mundo e como que o homem enxerga a mulher, enfim... Fala pra gente um pouquinho sobre isso.
6: Tá. Acho que antes, né, de responder a tua pergunta, acho que cabe citar também que nós temos hoje a primeira prefeita, né, também mulher eleita, né, aqui na cidade de Lages. Nós temos também a primeira secretaria da mulher do estado de Santa Catarina, que também fica situada em Lages. Então, isso vem mostrando o quanto é importante que tenhamos mais ações voltadas para esse público, né? Então, Lages aqui, durante um período, ocupou no estado de Santa Catarina o terceiro lugar, né, de violência contra a mulher. Então isso mostra que é importante, porque quando a gente fala de violência, não é só também informar essa mulher e que ela entenda que ela está sofrendo uma violência, mas também é trazer, né, formatos e opções para que ela saia desse cenário, né? Porque muitas vezes ela está numa dependência financeira também e não tem como sair dessa situação. Então acho que esse evento vem também muito para isso, para mostrar também outras possibilidades, né, nesse universo para as mulheres. Eu vejo que vendem muito, né, para gente, e aí eu acho que indiferente de gênero, mas principalmente para as mulheres, é uma ideologia de um equilíbrio, mas esse equilíbrio ele é uma utopia, porque na maioria das vezes um copo numa área vai estar muito cheio, o outro vai estar meio vazio, e assim vai se equilibrando. E realmente as mulheres, em sua maioria, acabam vivendo uma jornada tripla, né? É trabalho, é casa, é filho, às vezes estudam também, para que possam, né, de fato, conquistarem os seus sonhos. Eu acho que a gente está tendo uma evolução, sim, mas ainda a gente precisa de muito trabalho. Já foi comprovado, né, mediante pesquisas, que mulheres precisam aí de 300 anos à frente para estarem e se igualarem, né, no mercado também de trabalho ou no universo do empreendedorismo aos homens, né? Então isso mostra que vai ser a minha geração que eu vou deixar da minha geração, e ainda assim a gente ainda vai estar, né, vivendo nessa evolução. Eu espero que esse tempo ele diminua de fato, né, e que as mulheres elas possam reconhecer também o seu potencial, para que assim sejam reconhecidas também como tal. Você citou, né, da questão de que você é uma militante, né, dentro dessa área do empreendedorismo, e realmente eu sou, porque eu entendo que quando estamos juntas também nos fortalecemos, então nos inspiramos na jornada uma das outras, né, sejam as mais experientes, as mais novas que estão iniciando. Eu acho que é muito importante esses movimentos para que a gente se cerque também, não só da experiência, mas que se tenha também um acalento, né, de entender que, ok, aqui estou segura e aqui encontro também uma forma de crescer. Então, acho que a minha visão, tanto de sociedade quanto que os homens enxergam dessa maneira. E é importante, né, Pablo, assim como você que tá aqui me fez o convite, né, para dar essa entrevista, e assim como aqui também dentro do Oreo, muitas mulheres recebem um apoio para que mais instituições e mais espaços tenham esse olhar. Porque é necessário também que homens que tenham uma visão que nem que você tem, que tenham mais, para que possam também nos ajudar e nos impulsionar. Eu costumo dizer que às vezes o mundo ele se divide em extremismos, né? Mas a gente precisa de ambos, né, os gêneros também, né, para trabalhar e cooperar. E só assim que a gente também pode crescer e criar também, né, uma sociedade também mais justa.
5: Legal, muito bacana. E Lages, bem nessa, como você falou, muito bem lembrou, temos, né, pela primeira vez uma prefeita mulher, né, a prefeita Carmen Zanotto, a Secretaria da Mulher, né, que foi, salvo engano, Lages foi a segunda ou terceira cidade de Santa Catarina a implantar uma secretaria específica para a mulher. Eu estava vendo agora há pouco pela manhã, inclusive na rede social, as Leões da Serra, melhor time de futsal feminino do mundo, né? Tá participando de uma competição importante agora, e hoje de manhã eu vendo no Instagram das Leoas que os ingressos antecipados já estão esgotados, ou seja, olha que legal, né? A cidade de Lages abraçando uma causa feminina, a AvoFel, que é a Associação de Vôlei Feminino de Lages, representando o Brasil em competições internacionais. Então o protagonismo feminino aqui em Lages está muito em alta, o núcleo da mulher empreendedora da ACIL, super atuante na universidade. Você vai, eu trabalho na Uniplac, por exemplo, nos cursos de direito e jornalismo, você entra nas salas de aula, sempre tem uma professora, a maioria dos alunos são mulheres, então assim, é muito legal ver o que acontece, e o Orion funciona como um impulsionador, digamos, dessa causa, né? E falando justamente em Orion, até pra gente encaminhar o encerramento da nossa entrevista, o Startup Weekend Woman é um movimento global, presente em mais de 150 países. E aqui no Brasil, como você falou, já pela 11ª edição, né, Lages tem o privilégio de receber este evento. Isso mostra o potencial da nossa região e consolida, né, Jéssica, o Orion como uma referência neste segmento do empreendedorismo, da tecnologia e da inovação. É bacana ver isso, né? O que a gente está conseguindo fazer aqui em Lages, né?
6: Sim, entender que essas ações também servem para impulsionar outras atividades também, né? Então, o Startup Weekend aí pode ser uma porta de entrada muitas vezes para entender desse universo de startup. E aqui o Orion, né, como centro de inovação, tem outras iniciativas. Depois, nós temos aqui agora também o Nascer, que vai iniciar, né, na próxima semana, começar a rodar em todo o estado de Santa Catarina. E Lages, né, está sediando também a edição aqui. Aqui a gente tem também o trabalho de pré-incubação. Então, a partir do momento, eu entendo que o Startup Weekend, ele é uma porta de entrada para que a pessoa entenda sobre esse universo e depois possa acessar essas outras oportunidades, né? Principalmente o público feminino, que quando a gente fala de eventos de tecnologia, em suma maioria ele é predominantemente masculino, né? Nós tivemos aqui recentemente também o Hackathon, né? Também, que foi um evento mais voltado específico para tecnologia, né? Para participantes da área de tecnologia, e é expressivo de se ver que se tinham 6 mulheres participando ao todo ali, entre 60 e 70 participantes, era muito. Então isso mostra o quanto é necessário ter essas ações também, porque a gente tenha, né, uma presença mais feminina. Acho que é válido também eu citar, Pablo, nós temos 3 tipos de ingresso, né, pro evento, né? Área criativa, área tech, né, que é a área de tecnologia, e a área de negócios. Geralmente a galera fica um pouco confusa de qual eu escolho, né? Então geralmente a área de tecnologia é de fato para, né, sejam estudantes, né, ou atuantes, empreendedores dessa área mesmo de tech, né, empreendedores ou área de inovação. A área criativa geralmente são para pessoas de áreas bem correlatadas mesmo ao criativo, então marketing, comunicação, né, jornalismo. E aí nós temos a área de negócio, que geralmente é quem não se enquadra em tech, em criativo, acaba indo para a área de negócio. Então, por exemplo, eu que sou da área de gestão e finanças, me enquadro dentro da área de negócios. E é importante citar que a área de negócios, né, por ela ter uma maior possibilidades de áreas, ela é o tipo de ingresso que costuma esgotar primeiro, né? Então também já trazendo, né, que quem for dessas áreas já correr lá para ver os ingressos, né? A gente já tá já no segundo lote já do evento, com mais de 50% das vagas já preenchidas, então estamos nos encaminhando aí para esse fechamento. Então só para, né, exemplificar, não é só para quem empreende, então pessoas intraempreendedoras ou aspirantes ao empreendedorismo, estudantes, né? Então estudantes, professores também, né, do CAVE, o DESC, que quiserem participar, né, é um evento que serve para isso também, para auxiliar. Devido ser um evento, né, de 54 horas, ele emite também certificado, então os estudantes podem estar utilizando, né, também aí para as horas extracurriculares também, que é muito importante. E sem contar o que vão viver durante esse evento, é muito imersivo, e eu garanto que não vão vivenciar algo igual em outro evento, por um preço baixíssimo de custo, né, que cobra aí durante os 3 dias, tem alimentação no evento, o participante ganha um kit, né, camiseta, copo, enfim, tudo para que a gente possa proporcionar realmente, de fato, uma boa experiência ao longo desses 3 dias para os participantes.
5: Além de ser algo muito divertido,
6: sim,
5: né?
6: Sim, com certeza.
5: É super bacana participar, é divertido, o tempo todo tu tá dando risada, se emociona, conta piada, enfim, faz novas amizades, sim, né? Então, além de todo este know-how, estas oportunidades profissionais que um evento deste te proporciona, é também um momento de descontração, um fim de semana diferente na tua vida, né? E isso faz bem também pra gente. Jéssica, inscrições e informações no site do Orion, nas redes sociais do Orion, do próprio evento, aonde mais as pessoas podem buscar informações, onde pode se inscrever?
6: As informações, como você mesmo citou, conseguem encontrar diretamente também no site, nas redes sociais do Orion Park, né? OrionPark.com, e também na própria rede social do evento, né? SW Lages. Então lá tem todas as informações sobre o evento, tem o link na bio que já direciona, né, para a página ali onde fala sobre os ingressos. Então toda e qualquer informação que for necessária vão conseguir estar encontrando nesses dois meios de canais.
5: Perfeito. Então, estão convidados e convidadas para o Startup Weekend Woman 2026, de 14 a 16 de agosto, no Centro de Inovação Orion Parque Tecnológico, aqui em Lages. Jéssica, obrigado pela tua presença, parabéns e sucesso no evento.
6: Eu agradeço e espero que realmente, de fato, tenhamos mais uma edição aí de muito sucesso sediada aqui dentro do nosso Orion Parque.
5: Com certeza será, e essa foi mais uma edição do programa Rádio Inovação, uma parceria entre Orion Parque Tecnológico, Imagem TV e o Desk FM Lages. Muito obrigado a todos pela atenção e até a próxima.
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4: 8:22.
13: Olá, ouvinte da UDESC FM Lages. Eu sou Carla Wolf e hoje recebemos o cantor, compositor e produtor musical Arthur Miranda, que está lançando seu novo álbum Minha Cidade Deixa de Existir, com um evento de lançamento para este sábado. Seja muito bem-vindo, Arthur.
14: Obrigado, Carla. Obrigado à rádio pelo espaço. Estou muito feliz de estar aqui dando essa entrevista.
13: Arthur, para começar, como é que surgiu a ideia de criar o álbum Minha Cidade Deixa de Existir?
14: Então, eu costumo brincar que eu estou sempre fazendo um álbum, assim, sabe? Estou sempre nesse processo de fazer música, assim. E esse disco, essas músicas começaram a surgir mais ou menos a metade do ano passado. Chegou um ponto, assim, que eu fui desenvolvendo elas simultaneamente, assim. E chegou um ponto que eu falei, não, eu tenho um álbum. E daí eu comecei a gravar, sabe? Foi meio nesse processo. E acabou meio que sem querer virando uma coisa meio conceitual, assim. Porque todas as músicas falam mais ou menos sobre a mesma coisa, assim. Sobre mudança, seja de cidade, mudança de relacionamento, conhecer outras pessoas. É bem esse período da vida, assim, de terminar a faculdade, do que você vai fazer da tua vida, sabe? Essa ansiedade, essa mistura de sentimentos que vem, assim. Eu acho que se relaciona um pouco com o primeiro álbum que eu lancei em 2022. Mas aquele álbum eu tinha 18 anos, era muito novo, sabe? E aquele álbum era meio que aquela coisa, né? Tipo, agora vai começar a faculdade, o que eu vou fazer na minha vida? E esse álbum meio que assim, acabou a faculdade agora. O que, que eu vou fazer da minha vida, sabe? Então, foi a partir daí. É, mas muito essa vontade de expressar todos esses sentimentos que eu acredito que todo mundo sente mais ou menos nessa época da vida, assim, quando você tem 20 e poucos anos, sabe?
13: Então, diferente do seu primeiro disco de 2022, que foi feito 100% sozinho, este álbum marca a primeira vez que você divide o processo criativo com outros artistas. Como que surgiu essa parceria e o que eles agregaram ao disco?
14: Então, eu sempre achei que eu deveria tentar me integrar melhor na cena de pessoas que fazem esse tipo de música que eu faço no nosso país, né? Então, acabei entrando em contato com alguns músicos que participaram, né? As parcerias foram o João Zablonski, que ele é baixista de uma banda chamada Terra Inabitável, lá de São Paulo. Ele toca baixo numa faixa. O Henrique, que faz um solo de guitarra na última música. O Henrique é um músico de Floripa, amigo meu. O Giovanni, que toca baixo nessa música também. E o Christian, que eu fiz um cover de uma composição dele, a Beligerantes Sinais. E assim, toda a produção ainda é feita por mim, né? Eu faço por uma gravação lo-fi caseira mesmo, uma produção independente. Mas eu acho que é muito importante isso, a música servir como uma maneira de aglomerar as pessoas, sabe? De agregar as pessoas, assim. Acho que

0: sozinho em 2022 pra agora, pra você fazer colaborações com mais artistas?
1: Eu acho que o principal é... Como sou eu fazendo tudo, não tenho um produtor, né? Eu sou produtor, eu componho e produzo, né? É saber se o que eu tô fazendo tá certo ou não, sabe? É... Então, acho que sempre tem essa segurança, assim, sei lá, essa guitarra podia estar um pouquinho mais baixa, assim, essa bateria podia estar um pouco melhor, sabe? Sempre vai ter isso, assim. E chega um ponto que você só desiste, assim, sabe? Vai ficar desse jeito e chega, sabe? Mas eu acho que é o trabalho mais maduro que eu fiz até agora e são as melhores composições que eu fiz. Eu acho que... Eu tô bem seguro em relação a esse disco, porque... O principal, na minha opinião, é que as músicas, elas meio que contam uma história, sabe? E elas conversam entre si, não é... Não parece um aglomerado de músicas aleatórias, assim. Elas são coesas, né? Dentro desse disco.
0: Construir uma carreira autoral fora dos grandes centros da música existe bastante dedicação. Quais que foram os maiores desafios que você enfrentou durante esse processo... Ainda mais na região serrana. E como que tu enxerga o momento da cena alternativa catarinense?
1: Então, eu acho que se fosse uns 15 anos atrás, eu seria muito mais dependente do cenário da região aqui, né, do estado. Mas acho que pela internet, que permite tantas coisas, né, permite que minha música seja ouvida por qualquer pessoa de qualquer lugar do mundo, que permite essas participações, eu acho que... eu sou muito menos restrito ao lugar de onde eu vim, né? E eu nem faço a música pensando exclusivamente pro público daqui, né? Mas eu penso que o papel de qualquer artista, mas principalmente artistas do interior, né? Como de regiões afastadas culturalmente dos grandes centros, o papel deles é tensionar o máximo possível, né? Então... É meio uma loucura, né? Fazer uma música experimental e barulhenta numa cidade como a nossa, mas que eu acho que é muito espírito da filosofia do punk, assim, sabe? Não do punk como música, mas o punk mesmo como um modo de pensar a arte, assim. Porque se você não tem um rolê na tua cidade, se você não tem ninguém que grava discos na sua cidade, se você não tem uma banda, você tem que fazer mesmo assim, sabe? Faça você mesmo com as condições que você tem. Porque você tem duas opções, né? Se você tá numa cidade afastada culturalmente, você pode ficar reclamando ou você pode fazer, né? E eu acho que o papel dos artistas, principalmente no interior, é esse, assim. É tensionar o máximo possível, sabe? Tirar as pessoas da estagnação. E querendo ou não, é um papel político também, né? Porque... Essa quietude, esse tédio que é tão comum do interior, assim, ele tem que ser tensionado, né? Esse conservadorismo, ele precisa ser tensionado. É bom que ele seja tensionado, né? É saudável pra sociedade mesmo. Então, acho que é assim que eu vejo o cenário. E o papel que um artista tem, sabe?
0: Sim.
1: Acho que respondi, né?
0: Sim. E pra ti, qual que é a importância de estar apresentando esse trabalho pela primeira vez ao vivo aqui na cidade e o que o público pode esperar dessa experiência?
1: Então, como eu falei na pergunta anterior, né? Eu acho que a importância é justamente essa, né? Tem uma música do Sonic Youth que fala isso, né? Tá ficando quieto na minha cidade e só uma revolta adolescente pra me tirar da cama, né? Porque é isso, tipo, você... Nesse marasmo, né, que é tão comum no lugar que a gente vive, eu acho que até pela região geográfica, assim, eu acho que é muito importante que coisas aconteçam, sabe? Um show, uma exposição, o que seja. E o que o público pode esperar na experiência é que eu planejei esse show de hoje pra ser uma coisa total, assim, não ser somente música, né? Vai ser um show mais intimista, voz e guitarra, né? Não tem banda, mas ao mesmo tempo que vai ter as músicas desse novo disco, vai ser uma experiência com projeções e uma experiência visual também, né? O Lucas Esperança, um artista, ele vai exibir os quadros dele junto no palco, nesse show. E o seminário, que é o lugar que acontece, é um lugar incrível, né? Um lugar cheio de história, um lugar antigo, muito bonito. O show vai correr no teatro, então acho que vai comportar bastante gente. E a ideia é mais do que ser um show, é ser uma troca mesmo de experiências, que una isso, música, arte, poesia, experimentação.
0: E pra quem ficou interessado em acompanhar de

0: Certo. Reforça o convite para a gente quando acontece o show, onde será realizado e como o público pode participar e onde o álbum está disponível para escutar.
1: Então, o show acontece hoje às 19h30 no Teatro do Antigo Seminário Diocesano, lá na Caritas, no bairro Petrópolis, Avenida Papa João de Três. É entrada gratuita. Chama todo mundo. E o disco está disponível em todas as plataformas no momento. E ele se chama Minha Cidade Deixa de Existir, de Arthur Miranda. É isso, e vocês podem esperar um show, como eu falei, que é uma mistura de muitas coisas, de ruído, de imagem, poesia, experimentação, música, pintura, projeções, muitas coisas. E vai ser muito legal, espero vocês lá.
0: E para encerrar, depois do lançamento desse primeiro show, quais são os próximos passos da sua carreira? Já existe planos para novas apresentações ou outros projetos?
1: O próximo passo, com certeza, é continuar fazendo shows, começar a ensaiar com banda, porque eu acho que isso agrega demais as músicas, e continuar gravando sem parar, produzindo muito, como eu falei. Acho que isso tudo que eu tô falando na entrevista, para todo mundo que é artista, mas principalmente quem é artista no interior, o mais importante é produzir sem parar. Eu acho que a gente consegue vencer meio pelo essa estagnação pelo cansaço mesmo, e quanto mais arte a gente produzir, melhor, sabe? Eu acho que o que é mais importante é você produzir. Se você fizer um filme, uma pintura, um álbum, que seja, o mais importante é lançar isso pro mundo, estando perfeito ou não, sabe? E é isso.
0: Arthur, muito obrigada pela sua participação aqui na UDESC FM Lages. Desejamos muito sucesso com o lançamento do álbum Minha Cidade Deixa de Existir e que o público prestigie esse novo trabalho. Até uma próxima oportunidade, e você, ouvinte, continue acompanhando a programação da 106.9, sua rádio educativa. 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
2: 8:34.

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3: 8:52.

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2: Nove e sete.

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1: Nove e trinta e nove.

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3: 9:52.

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1: E 2.

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3: 10:17.

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Sábado, dia 25 de julho. O sábado começa na sede de Associação Cultural Mata Quiterane, no antigo Seminário Diocesano, às 10 horas da manhã, com um espetáculo teatral Historinhas com Bonecos de Pano, apresentado pelo grupo Menestrel Fazedor. A atração faz parte do projeto Cena Viva, Circuito de Artes Cênicas. Conta com tradução em Libras e tem entrada gratuita. Já à tarde, a programação segue no Centro Cultural Vidal Ramos com o Sarau Cultural Via Poesia, às 16 horas, onde acontece a performance poética A Mulher Pássaro, e às 17 horas, o recital Campeando Poesia. Às 17h30, no antigo seminário diocesano, tem Arthur Miranda, que realiza o show de lançamento Minha Cidade Deixa de Existir, trazendo uma experiência de ruído, experimentação, imagem e poesia, também com entrada gratuita. Para encerrar, a noite de sábado, no Teatro Marajoara, tem Índio B, apresentando a irreverente Doutora Rosângela, transformando os desafios dos relacionamentos em uma divertida e ácida sessão de terapia de casal, para garantir muitas gargalhadas do público. E tem convite especial. Do dia 1 a 15 de agosto, a criatividade das

0: crianças ganha destaque no Casarão Juca Antunes, com a exposição gratuita do primeiro circuito coletivo de artes visuais. A amostra reúne obras produzidas por estudantes da rede municipal de 7 a 12 anos, em oficinas de pintura, colagem e outras técnicas, valorizando os novos talentos da nossa cidade. Eu sou Carla Wolff e é um prazer estar com você aqui na 106.9, a sua rádio educativa. Fique com a gente e acompanhe tudo o que acontece na cultura e região.
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3: 10:34.

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3: Tese 49.

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2: Onze e três.
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3: 11:19.

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2: 11:34.

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3: 11:50.

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1: Meio-dia e um.
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Meio-dia e 16.

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1: Meio-dia e 31.
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1: Meio-dia e 47.

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1: 1 e 1.
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3: Oi, pessoal. Começa agora mais um Autores e Livros Dose Extra. Sou Anderson Mendanha e hoje vamos falar de um romance policial que vai além do suspense. Publicado pela editora Labrador, Morte na Fronteira, novo romance do escritor e procurador de justiça Humberto Pimentel, usa o suspense para cutucar questões muito, mas muito mais profundas. A obra mergulha um universo onde justiça, corrupção, ética e verdade caminham lado a lado e quase nunca de forma confortável. Para falar dessa obra, aqui conosco no Autores e Livros, Humberto Pimentel. Humberto, seja muito bem-vindo.
4: Muito obrigado, Anderson. Gostaria de saudar todos os ouvintes da Rádio Senado. Para mim é uma honra estar aqui hoje falando sobre o meu livro.
3: Humberto, antes da gente falar dos detalhes do livro, apresenta o livro para os nossos ouvintes.
4: Morte na Fronteira é um romance policial. A história ocorre nos dias de hoje, então ele é contemporâneo, mas eu poderia classificá-lo como neo-noir. Em que não há aquela tradição de um investigador imaculado, puro, superético e incorruptível. Então, os personagens, eles estão mais próximos da vida real, com as suas ambiguidades, hesitações, vícios, pecados e virtudes. Então, ele vai assim por um lado mais existencialista, um lado mais sombrio, mas claro, ele bebe dessa tradição brasileira, né, de Rubem Fonseca, Luiz Alfredo Garcia Rosa e também mais profundo ainda, talvez Edgar Allan Poe.
3: Uhum.
4: Então, quem gosta de livro de investigação, mistério, suspense, Morte na Fronteira passa a entregar, né, mais uma história e integrar essa tradição.
3: Muito bom. Morte na Fronteira trabalha muito ali com a ideia de que a verdade depende do ponto de vista de cada personagem. A gente vê isso ao longo dos capítulos. Como é que surgiu a ideia e a vontade de explorar essa ambiguidade moral ao longo desse livro?
4: Não há como negar uma certa influência da minha própria atividade profissional. Uhum. Na área criminal ao longo dos anos. Foram muitos casos e a questão da vingança e do ponto de vista de cada um, o que o ser humano médio, comum, não aquele idealizado. Uhum. Né, que dos livros tradicionais, mas esse que vive e que sofre reveses e que se encontra em situações difíceis, o que essa pessoa faria de fato numa situação dessa? Então, foi por aí que o livro seguiu.
3: E que outras realidades da sua experiência profissional estão presentes dentro desse livro?
4: Da minha experiência profissional na área criminal, tribunal do júri, e da minha experiência como leitor de livros de investigação. Então, Sherlock Holmes, Agatha Christie, o Edgar Allan Poe, que foi o primeiro de todos, e os nacionais. Então, eu diria que foi uma junção disso, da literatura de romances policiais com a minha prática profissional no direito criminal. Então, vendo as pessoas, vendo as vítimas, os acusados, as testemunhas, imaginando né? Porque a gente, trabalhando em um processo criminal, numa audiência, num plenário do júri, a gente reconstrói mentalmente a história, o cenário, e uma junção com também a imaginação que os livros inspiram. Então, a partir daí, surgiu a necessidade de escrever um livro que trouxesse esses dois lados, Anderson.
3: E a gente tem muito ali que, ao longo da leitura, a gente vai refletindo sobre as questões de corrupção, de falhas institucionais, de relações de poder, não só na investigação principal do Armando ali com o delegado, mas também nos coadjuvantes, né? A gente vai vendo essas relações, como é que você trabalhou essas questões todas para não cair no lugar comum, para não cair no clichê.
4: Pronto, essa foi uma excelente pergunta, porque esse livro ele foge totalmente dos clichês e dos lugares comuns. Apesar de usar aparentemente um tropo, né, que é não um clichê, mas um standard, né, um arquétipo do investigador com um auxiliar. Nesse caso é uma mulher, uma sobrinha. E na trama principal, que é justamente, é iniciada com esse cliente, esse delegado que vem afirmando ter sido, está sendo acusado de um crime que ele diz não ter cometido, e surgem tramas paralelas, né? Do passado do Armando, que retornam, e da vida da assistente Noemi e do pai dela, que é falecido, mas que foi o grande amigo de Armando. Então tudo isso volta, são tramas paralelas que se entrelaçam. E uma coisa interessante é que é justamente o arco desses dois personagens, eles evoluem ao longo do livro. Então Armando começa com um tipo de pensamento que o leva a agir de uma certa forma, a pensar, e Noemi começa com outro tipo de pensamento. Então, a interação de duas visões de mundo diferentes, ele um cético, eu diria mesmo um niilista, ela uma jovem inexperiente, começando a vida profissional agora, religiosa, cristã. Então, pontos de vista antagônicos, e dessa interação há uma evolução, né? Uma tendência a convergir, não em um dos lados opostos, mas numa terceira via, entendeu? Assim, eles se transformam a partir dos acontecimentos do livro, marcam suas vidas de modo positivo, de modo negativo. Então, também é uma forma de se perceber a evolução dos personagens, e o livro traz muito isso, né? Traz coisas do passado da Noemi, que é auxiliar e que vai assumindo aí um protagonismo a partir de certo ponto, e dele, que também tem uma condição, ele tem uma condição física que o limita, ele é um cadeirante, ele sofreu um acidente no passado, e a razão desse acidente volta também mais adiante no livro. Então, são muitas descobertas e são muitas interações, né, que levam esse livro a ter vários crimes, várias mudanças, assim, de expectativas, né? Então, de repente, uma coisa se revela não aquilo que parecia ser. Então, há isso, ambiguidade dos personagens, evolução de suas opiniões ao longo do livro e surpresas.
3: O Humberto, quando a gente começa a ler o livro, a gente acha que estamos ali com mais um livro de um thriller policial brasileiro, como outros tantos que a gente já leu, né? A gente tem uma expectativa sobre o livro, a princípio, não só pela sinopse, pelo release, pela editora, né, que a Labrador tem um cuidado todo especial ao escolher o que vai publicar, mas eu tenho que garantir, o seu livro me surpreendeu, porque eu esperava uma coisa e veio outra, mas muito melhor. O ritmo, para quem está acompanhando a gente, ouvindo a gente aqui, o ritmo é um pouco lento. Talvez você não esteja acostumado com um livro policial contemporâneo com um ritmo desse. Mas para quem gosta do gênero, a gente já viu ritmos lentos assim em livros policiais. E eu gostei muito. Mas eu gostei muito da história, do jeito que você conduz a história que vai e volta. E do Armando. O Armando tem um... como você citou aí a personalidade dele, mas ele tem um carisma nas páginas que conquista a gente. Fala um pouquinho desse estilo de escrita seu e também do Armando.
4: Muito obrigado, Anderson, pelas palavras sobre o livro. E já que você tocou também na editora Labrador, eu gostaria de deixar um elogio, porque de fato o arte final assim ficou além das minhas expectativas. A questão da diagramação, da capa, a qualidade do material, do papel, enfim. É um objeto muito interessante de ter em mãos esse livro. Sobre a questão da subversão das expectativas, isso de fato é um ponto alto de Morte na Fronteira. Porque ele, como ele se coloca, né? Quem dá uma olhada aqui na orelha do livro, olha aqui a quarta capa, né? O fundo do livro, e vê que é um livro, né? Que tem essa chamada de ser um romance policial. Mas ele aprofunda bastante o lado psicológico dos personagens. E mostrando a sua ambiguidade, não aqueles personagens, né? Como eu já disse, que incorruptíveis, puros, perfeitos, que são tradicionalmente os heróis, né? Se formos olhar, e não é o que acontece. E a evolução da velocidade do livro, eu compararia com uma montanha russa. Então ele realmente começa devagar, vai contextualizando, vai mostrando algumas coisas assim, mas a partir de certo momento começam a acontecer coisas em cascata, né? Então ele faz uma ambientação e depois ele acelera realmente. Por isso que ele é considerado um romance, né? Uhum. Os livros policiais, os contos policiais são mais rápidos, mais... Porque o que interessa saber é quem foi, quem praticou o crime. Então, é mais um livro de lógica. O romance policial contemporâneo, ele vai dando pistas ao longo do livro e no final chega o Sherlock Holmes, da tradição inglesa, ou da Mrs. Maple, ou mesmo uhum. o Poirot, né, da Agatha Christie, e diz, olha, o que aconteceu foi isso, mas veja, esses personagens, eles não têm, assim, um grande aprofundamento psicológico, né? Não se fala muito do passado deles, a questão é a descoberta do crime, o motivo, ou como foi feito. Então, é mais um livro que tem essa pegada de lógica. E Morte na Fronteira, ele tem ainda a questão filosófica, porque uhum, o personagem uhum. Armando, ele traz assim um aporte de filosofia existencial. Então, tem esse lado muito forte da filosofia, dessa visão de mundo desse personagem, em contraste com a visão de mundo de outra personagem, né, que convivem, trabalham juntos, mas não há aí uma concordância. Então, isso tudo foge do que se espera, né? Então, no romance policial não se espera uma abordagem mais filosófica, psicológica, e muito menos protagonistas que estão próximos da realidade, que possuem defeitos, que possuem hesitações, dúvidas, arrependimentos, né, que às vezes transitam pela zona cinzenta, né, da dúvida entre o certo e o errado. Isso que me levou a escrever um livro totalmente diferente do que se espera, como você disse, Anderson. Eu fico feliz que você também tenha alcançado aí essa conclusão.
3: Meus parabéns por ele, né? Eu gostei muito, fica a recomendação para quem está acompanhando a gente. Para a gente já encaminhando para o final, Humberto, gostou de escrever um policial? Vamos ter novos romances policiais no futuro?
4: Sim, foi uma experiência muito positiva. O meu próximo livro, né? Morte na Fronteira é o meu segundo livro. O meu terceiro livro seguramente seguirá nessa linha. Eu já estou começando a fazer a pesquisa, a construção dos personagens, já sei a história toda de tudo que vai acontecer, mas eu preciso ainda de um tempo, né? Porque eu trabalho, né? Exerço minha atividade, eu estudo, faço pós-graduação, né? Temos a família, as coisas para cuidar, mas eu estou levando aí adiante a pesquisa e a construção de novos personagens, de novas tramas. Espero em breve entregar mais um romance policial e também que fuja das expectativas, né? Que seja uma surpresa para o leitor.
3: Muito bem. Onde que a gente encontra Morte na Fronteira e onde a gente te encontra também nas redes sociais?
4: Eu estou no Instagram, humbertopimentel.escritor. Em breve, meu site humbertopimentel.com.br estará no ar, mas ainda está sendo construído. Morte na Fronteira está disponível na Amazon e no site da editora Labrador e em muitas outras livrarias online também. Tudo isso no meu site estará disponível, né? Mas assim, a princípio eu já digo, na Amazon ele está mais facilmente encontrável, mas em outras livrarias também.
3: E um destaque, né? O livro está disponível tanto na versão impressa quanto na versão digital. Humberto Pimentel, obrigado pela conversa, parabéns pelo livro, parabéns pela história. Já deixo o convite aqui, quando o seu novo livro estiver pronto, volta para a gente continuar conversando, falando sobre literatura policial, falando sobre um novo romance também.
4: Muito obrigado, Anderson. Só para complementar, porque né, eu abri aqui rapidamente e vi que além da Labrador e da Amazon, Livraria da Travessa, Livraria Loyola, Martins Fontes Paulista, Livraria da Vila, Esquilo, muito obrigado por esse espaço, né, de estar aqui na Rádio Senado, e para mim foi uma satisfação muito grande.
3: Um grande abraço e até a próxima.
4: Um grande abraço, até a próxima.
3: E nós conversamos aqui com Humberto Pimentel, autor de Morte na Fronteira, romance que mistura investigação policial, tensão psicológica e reflexões sobre ética, justiça e verdade. Como Humberto destacou, o livro está disponível no site da editora Labrador, nos portais da internet, tanto na versão impressa quanto na versão digital. E o Autores e Livros Dose Extra vai ficando por aqui. Sou Anderson Mendanha e obrigado pela sua companhia. O programa de hoje contou com produção de Rosângela Tejo e trabalhos técnicos de Antônio Carlos Soares. Até a próxima. Boa leitura.
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5: Uma e 21.

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3: 1:36.

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2: 1:48.

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2: 2 e 4.

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3: Duas e vinte.

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3: 2:49.

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3: 3:19.

0: sábado, dia 25 de julho. O sábado começa na sede de Associação Cultural Mata Quiterane, no antigo Seminário Diocesano, às 10 horas da manhã, com um espetáculo teatral Historinhas com Bonecos de Pano, apresentado pelo grupo Menestrel Fazedor. A atração faz parte do projeto Cena Viva, Circuito de Artes Cênicas. Conta com tradução em Libras e tem entrada gratuita. Já à tarde, a programação segue no Centro Cultural Vidal Ramos com o Sarau Cultural Via Poesia, às 16 horas, onde acontece a performance poética A Mulher Pássaro, e às 17 horas, o recital Campeando Poesia. Às 17h30, no antigo seminário diocesano, tem Arthur Miranda, que realiza o show de lançamento Minha Cidade Deixa de Existir, trazendo uma experiência de ruído, experimentação, imagem e poesia, também com entrada gratuita. Para encerrar, a noite de sábado, no Teatro Marajoara, tem Índio B, apresentando a irreverente Doutora Rosângela, transformando os desafios dos relacionamentos em uma divertida e ácida sessão de terapia de casal, para garantir muitas gargalhadas do público. E tem convite especial. Do dia 1 a 15 de agosto, a criatividade das crianças ganha destaque no Casarão Juca Antunes, com a exposição gratuita do primeiro circuito coletivo de artes visuais. A amostra reúne obras produzidas por estudantes da rede municipal de 7 a 12 anos, em oficinas de pintura, colagem e outras técnicas, valorizando os novos talentos da nossa cidade. Eu sou Carla Wolf e é um prazer estar com você aqui na 106.9, a sua rádio educativa. Fique com a gente e acompanhe tudo o que acontece na cultura e região.
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2: 3:39.

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3: 3:50.

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1: Quatro e cinco.

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3: 4:21.

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4: 4:51.

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2: Cinco e três.

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0: 5:17.
1: Dia 2 de fevereiro é o dia mais lindo que há. É o mar, o amor. É a afirmação total de Iemanjá.

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3: Cinco e trinta e quatro.

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1: Cinco e quarenta e nove.

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5: Seis e dois. 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

0: Extensão na UDESC FM de Lages. Aqui você conhece os projetos e programas de extensão do Centro de Ciências Agroveterinárias, o CAVE, da Universidade do Estado de Santa Catarina, a UDESC. Eles impactam a sua vida e a da comunidade. Eu sou Carla Torres e a cada semana, às 8 horas de quinta-feira, você acompanha um programa inédito. As reprises são aos sábados, às 6 da tarde. Nesta edição, nós temos 3 convidadas. Programa cada vez recebendo mais convidados em cada edição. Isso é muito bom, porque sempre as conversas rendem por aqui. Hoje, nós temos a professora Jeane Almeida do Rosário, também a professora Josiane Cardoso e a professora Viviane Schein. Professora Jeane Almeida, do Rosário, é graduada, mestre e doutora em Engenharia Química pela Universidade Federal de Santa Catarina. Ela tem experiência na área de Engenharia Química e Ambiental. Atua, em especial, junto a temas como energias limpas, sustentabilidade ambiental de processos e aproveitamento de resíduos. É professora do curso de Engenharia Ambiental e Sanitária do Centro de Ciências Agroveterinárias e leciona disciplinas como projeto ambiental, análise de riscos e impactos ambientais e também recursos energéticos sustentáveis. Nós temos também a professora Josiane, que é graduada, mestre e doutora em ciências biológicas na área de entomologia. Falei certo, professora? É uma área. De entomologia pela Universidade Federal do Paraná. Ela tem experiência na área de zoologia, com ênfase em zoologia aplicada. Se você não entendeu o que é zoologia, e menos ainda zoologia aplicada, eu vou fazer essa pergunta para a professora. Segure aí. Ela atua, em especial, com levantamento, índices faunísticos, monitoramento biológico, biologia e ecologia. É professora na Universidade do Estado de Santa Catarina, aqui no CAVE, o Centro de Ciências Agroveterinárias. Professora Viviane Schein é graduada em Química Bacharelado, mestre em Engenharia Ambiental e doutora em Química Analítica pela Universidade Federal de Santa Catarina. É professora aqui no CAVE com as disciplinas de Química Analítica e Química Ambiental no curso de Engenharia Ambiental e Sanitária. Ela tem experiência na área de Química Analítica e Química Ambiental. Atua principalmente com temas como uso de coagulantes naturais para o tratamento de água, adsorção de metais com materiais absorventes naturais e análises físico-químicas de água. É muita complexidade nesses currículos, hein? E nós estamos aqui para falar de um tema, de um projeto. Podemos chamar de programa, professora?
1: Sim, é um programa.
0: É um programa que temos três ações. Pelo menos. O programa se chama Cuidar e Prevenir Ações de Educação Ambiental em Escolas do Município de Lages. A ideia central do programa é que ele tem como objetivo promover a educação ambiental a alunos do ensino fundamental e médio em escolas municipais e estaduais aqui de Lages. Isso se dá por meio de exposições de materiais, oficinas e materiais educativos. Também, o programa oferece capacitação aos professores que participam ao longo das ações. Ele está dividido em 3 ações. Veja bem, programa, pessoal, ele difere do projeto porque ele é mais amplo. Então, são 3 ações. A primeira é focada em aracnídeos de importância médica, aí com a professora Josiane Cardoso. Temos a segunda ação, que é a importância da água, com a professora Viviane Schein. E a terceira ação, energias alternativas, com a professora Jeane. E respondendo já a pergunta, ou talvez a pergunta que não quer calar na cabeça de algumas pessoas, o que é zoologia, professora Josiane? Zoologia aplicada?
1: Zoologia é o estudo dos animais. É, e a zoologia aplicada seria uma área da zoologia em que você utiliza o conhecimento, o estudo dos animais, aplicando esse conhecimento a alguma coisa. Controle biológico, utilizando animais, monitoramento biológico, usando animais, conservação, de ecossistemas, utilizando animais para isso, diferente da zoologia sistemática, em que você estuda os animais para classificá-los, nomeá-los e etc.
2: Sim, para aquilo que a gente também, que é uma palavra complexa, taxonomia?
1: Seria? Taxonomia.
2: Para classificar
1: isso.
2: Os animais.
1: Isso.
2: Uhum. A gente vai abordando, pessoal, vamos abrindo esse universo do CAV, esse conhecimento todo que os professores aplicam também nestes projetos. Muito bem-vindas à Rádio Desk FM de Lages, professoras. Eu sei que a professora Viviane e a professora Jeane estão aqui pela primeira vez, mas a professora Josiane já é da casa.
3: Obrigada, então. Prazer estar aqui, Carla.
4: Obrigada, Carla. Um prazer estar aqui.
2: Vamos falar desse projeto, falando do primeiro pilar das ações, aracnídeos de importância médica. Professora, quando eu olho essa palavra aracnídeos, eu não consigo desvincular das milhares de aranhas que eu já encontrei em Lages. É mesmo, né? Não é impressão minha. Elas
1: não,
2: estão por todos os lados.
1: Sim, estão. Estão por todos os lados. Os aracnídeos, eles são muito demonizados, né? Por causa das espécies que nós temos de interesse médico, que são aquelas que nos causam mal. A maior parte das aranhas não causam problema nenhum, são animais predadores que inclusive ajudam a eliminar insetos que nós não queremos em casa. Eles comem pernilongos, eles comem mosquitos, eles comem moscas, né? Então são animais úteis. Porém, nós temos algumas poucas espécies que têm interesse médico. Essas espécies hoje ocorrem em grande quantidade por causa de um desequilíbrio ecológico que nós temos, e eles estão nas nossas casas, e é importante que nós conheçamos quais são essas espécies de interesse médico para não eliminar todas e saber como nos prevenir e o que fazer em caso de acidentes com essas espécies que têm interesse médico.
2: E falando em cuidar, me vem a ideia de que é uma via de mão dupla cuidar das pessoas, mas também dos animais, porque como você diz, há esse interesse, não é?
1: Há o interesse. Hoje nós estamos com uma epidemia de dengue, né? Aranhas comem mosquitos que estão dentro de casa, né? Ou que estão fora, que estão no nosso quintal. Se nós saímos eliminando todos, nós estamos tirando um predador natural que ajuda no controle desses animais, né? Então é importante que a gente conheça, que a gente saiba o que é perigoso e o que não é.
2: Sim, agora também me vem à mente que depois que eu cheguei aqui, já me assustei o suficiente, eu descobri que as aranhas que eu mais vejo são as de jardim, que não fazem nada.
1: Que não fazem, só assustam.
2: Só assustam,
1: só assustam, são grandes.
2: Pois então. Bom, vamos voltar, claro, aos aracnídeos de importância médica, como esse pilar, essa ação é desenvolvida. Vamos passar aqui, vamos ampliar a roda de conversa. Professora Viviane, que está ao lado aqui da professora Josiane, importância da água. Como este pilar, como essa ação faz parte do projeto? Qual é a ideia principal dele?
4: Então, a ideia principal é a gente passar, né? Primeiro, a importância da água. A gente sabe que a água é muito importante para o nosso dia a dia, né? Para o nosso organismo, nós necessitamos, né, tomar uma determinada quantidade de água. Então, assim, é importante para as indústrias utilizam a água, né, em seus processos, para a agricultura, principalmente a parte de irrigação, para recreação, balneário. Habilidade, enfim, né? Daria para citar vários usos aqui da água. Então, a gente pretende mostrar, né, para a comunidade a importância da água, e não só isso, né? Além dela ser muito importante, também mostrar o cuidado que a gente tem que ter com ela, na questão da preservação, né? Então, como cuidar com a qualidade da água, como cuidar de não poluir a água, também vai ser mostrado, né? Quais os tipos de poluição, o que pode estar poluindo essa água, o que a gente pode fazer também, né? Para para não poluir, a questão da poluição também, né? Falar da importância do tratamento da água, porque se a gente sabe que se a água não for tratada adequadamente, ela vai trazer doenças, né? Então, a presença ali de vírus e bactérias traz muitas doenças, né? Para os seres humanos. Então, todo cuidado que a gente tem que ter em relação a isso. Enfim, dá para abordar aí uma série de assuntos, né? Falar da preservação das nascentes também, né? A importância da preservação. Enfim, trabalhar assim com vários assuntos, né? Para realmente falar que a água é importante para nossa vida no dia a dia.
2: Certo. E vamos então ao terceiro pilar com a professora Jeane, energias alternativas. Professora, um tema atualíssimo também. Como é que é desenvolvido neste projeto, de modo geral?
3: Então, exatamente, como você falou, esse é um tema de importância para a atualidade, né? A ideia, então, no projeto é a gente abordar, primeiramente, assim como a professora Viviane comentou, a importância da energia para a nossa atualidade, né? Para a energia, sem a energia não seria possível a gente estar conversando aqui, né? E estar transmitindo essa nossa conversa. Então, a gente precisa de energia para produzir eletricidade, para gerar calor, então, para trazer conforto para a gente, nas indústrias, então, para se transportar também, né? Então, a gente precisa de energia para vários processos, né? O problema é que, na atualidade, a gente ainda está muito preso a uma forma de energia que é suja, né? Que seria baseada em fontes de energias não renováveis, que são principalmente petróleo e carvão. Então, o petróleo e o carvão, eles são escassos, né? Então, a gente tem que são recursos esgotáveis. Eventualmente eles vão se acabar. Então a gente já precisa se preparar para ter alternativas para quando eles chegarem aí próximo da finitude. E a outra questão também é que eles são normalmente fontes de energias poluentes, né? Então eles geram diversos tipos de poluição, desde o momento da sua extração, da sua obtenção, conversão, e também no seu uso final, né? Então eles geram poluição atmosférica, geram vários riscos, né? A gente tem vazamentos de petróleo, derivados, já tivemos vários casos de acidentes relacionados a isso. Então é importante a humanidade como um todo buscar fontes alternativas, né, que causem menos impacto ambiental e ao mesmo tempo consigam atender, né, as demandas que a gente tem de energia. E aí é onde entram, né, as famosas fontes de energias alternativas renováveis. E aí a gente tem principalmente a energia solar fotovoltaica, né? Temos também energia eólica, a energia hidráulica de biomassas. Então, é uma forma da gente gerar energia, né, causando menos impacto ambiental, a partir de recursos naturais que estão sempre disponíveis, né? E são gratuitos, né? Então, a gente tem energia do sol, energia do vento, da água. E a ideia, então, é a gente tentar mostrar para as pessoas a importância dessas fontes, como é que elas funcionam, como é que elas operam, para que a gente tente estimular cada vez mais o uso delas.
2: Sim. Agora, me recordo um evento já conhecido mesmo do grande público, não só de especialistas, a Conferência do Clima. Todos os anos estamos na 27, essa última. Enfim, estamos em quase 30 conferências do clima e os países vão lá, fazem acordos, vamos emitir menos gás, vamos produzir menos mudanças climáticas, pelo menos com pequenas ações, vamos tentar. Só que na outra ponta ou na base está essa sociedade que precisa ter essa consciência também, achar normal daqui a pouco ter um teto solar, não é mesmo? Tomar um banho mais rápido. Eu gostaria de saber como é que vocês desenvolvem essas ações, como é que é a rotina deste projeto junto às escolas, para que vocês consigam desenvolver essa mentalidade.
1: O projeto ele está iniciando esse ano. Eu e a professora Viviane tínhamos projetos semelhantes a esses no passado, aí nós interrompemos durante um período de tempo e agora estamos retomando esses projetos, essas ações. Ele se iniciou agora, né? Então nós estamos na fase de preparação de materiais que serão levados para as escolas e fazendo agendamento com a Secretaria de Educação para capacitação dos professores. Muito bom. A partir dessa capacitação, nós vamos começar a fazer os agendamentos nas escolas.
2: Ah, ele está em fase inicial.
1: Ele está em fase inicial agora.
2: E é de 2024. Vocês estão somando forças, porque já trabalhavam em projetos com as suas vertentes.
1: Sim, sim. Inclusive, eu e a professora Viviane já trabalhamos juntas, né, em alguns projetos muito semelhantes no passado. Sim. Né? Aí agora a professora Jeane veio somar, né, o conhecimento dela à equipe.
2: Esse programa, não sei se é como todo projeto, porque os projetos em geral são bianuais, esse tem previsão de um tempo definido, vocês estão pensando isso?
4: Esse é bianual também. Ele tem um período de 2 anos, está começando agora, 2024, e vai até dezembro de 2025.
2: Sim. Vocês, eu imagino que para montar uma ideia dessa, que é um desafio, não é? Porque se você pensa que é um desafio até para falar com crianças sobre isso, imagina com adultos que já têm uma cultura formada, já têm ideias prontas muitas vezes, estamos todos acomodados de alguma forma nas nossas vidas, nos nossos hábitos. Vocês, imagino, devem ter partido de alguns diagnósticos. O que que vocês visualizam assim na nossa região ou de modo geral? Como é que as pessoas estão em relação à educação ambiental?
3: Bom, então, assim, eu vou falar mais com relação à minha parte, né, que seria a parte de energia. Eu tenho a percepção de que existe, assim, um melhor conhecimento do que alguns anos atrás, tá? As pessoas estão realmente mais inteiradas a respeito das fontes de energias mais renováveis, mais limpas, né? E eu acho que tem uma tendência que a gente observa de maior adoção dessas tecnologias mais novas. E a gente observa isso na prática, né? Vendo a quantidade de usinas eólicas que estão sendo instaladas, né? Não só no Brasil, mas no mundo inteiro. As pessoas cada vez mais instalando energia solar em casa, tanto térmica como fotovoltaica. Então a gente percebe que as pessoas elas estão tendo essa visão, né? E isso está se traduzindo também em ações. Então eu já percebo uma mudança de algumas décadas atrás em relação a agora. Eu sou bem otimista, na verdade, com relação a isso, né? Mas claro que a gente precisa, né, trazer cada vez mais opções, porque às vezes a gente é muito limitado com relação àquilo que a gente vê na TV e tal. Então a ideia da universidade, o papel da universidade também é mostrar para a comunidade, né, as coisas mais recentes, o que está sendo desenvolvido de tecnologias, né, para que a comunidade, a sociedade de um modo geral, ela tome as melhores opções possíveis, né? E para isso parte pelo conhecimento, e aí é onde a gente entra.
1: Sim. A gente tem que lembrar também que nós estamos já há praticamente 2 décadas de educação ambiental formalizada. Com a implementação na década de 1990 da nova LDB, a partir dos anos 2000 a gente começou a ter uma prática mais efetiva de educação ambiental nas escolas. E essa geração que era criança ali nos anos 2000 está chegando na vida adulta agora, né? Um pouco mais alfabetizada, esclarecida em termos ambientais, sim, né? Então realmente tem uma melhoria já do que era há 20, 25 anos atrás. Só que é óbvio que quanto mais velho o público, mais difícil é o convencimento.
2: Sim, tá? Mas também por outro lado, quando você entra na família pela criança que é educada para isso, talvez os pais e os familiares possam aderir mais facilmente, não é?
1: As crianças cobram os pais.
2: Muito bem. Elas botam o dedinho ali e riste.
3: Uhum. Eu acho que até é uma forma bem interessante da gente sensibilizar as famílias como um todo, né? Porque, como a Josiane falou, as crianças cobram e elas passam aquilo que elas veem nas escolas, né? Elas passam em casa, né? Então é inevitável que haja esse contato, né? Essa cobrança mesmo, né? Com relação aos pais, aos avós. E aí a gente, né, como adultos, né, a gente realmente tem que dar o exemplo. E aí é onde eu vejo aí uma atuação aí mais ativa.
2: Sim.
4: Eu acho bem importante também, só da minha contribuição, né? Apesar de que concordo com a professora Giane, né? Com a professora Josiane, que teve um avanço, mas é bem importante a gente abordar esses três assuntos, porque são assuntos bem relevantes, né? E por mais que ele já tenha um conhecimento prévio, né? Nas próprias disciplinas, a gente vai agregar um conhecimento maior para eles, né? Com esse projeto envolvendo os três assuntos bem importantes, e é isso que elas comentaram, as crianças levam para os pais e cobram dos pais. Eu sei disso, né, por uma filha que eu tenho em casa, que eles nos cobram o que eles aprendem na escola. Então, realmente é muito importante isso, e falar de assuntos bem relevantes, até a questão da água, agora vou falar da minha parte, né, envolvendo essa parte da poluição, do cuidado que nós temos que ter, de não poluir a água, que é um bem muito importante. Então, tudo isso eles vão passar para os pais em casa e, né, e vão agregar o conhecimento.
2: Professora Viviane, agora você, justamente falando da sua área, da importância da água, eu lembrei que porque eu sou recente aqui em Lages, eu sou habitante recente aqui de Lages, e uma das referências que me passaram foi da qualidade da água de Lages. A qualidade, a boa qualidade da água que chega na nossa casa. Por outro lado, um dado que me chamou bastante atenção é do tratamento. Então, a parte sanitária que nós temos no estado todo de Santa Catarina, parece que vai na contramão disso, né? Não sei como você vê o futuro em relação a essas ações, né? O tratamento de esgoto, por exemplo.
4: Então, a gente sabe, né, que a parte do tratamento de água, pelo conhecimento que eu tenho, evoluiu bastante. A gente tem, né, na maioria das cidades já é feito o tratamento de água, a gente recebe uma água bem tratada em casa. Nós aqui em Lages recebemos, né, através da Semasa, uma água bem tratada. O maior problema que eu vejo é o esgoto, né? E não é só em Lages, não é só em Santa Catarina, é no Brasil todo. Sim, então, sim. Seria um dos pontos de poluição da água, né? Que eu até vou abordar depois com os alunos, justamente é a questão do esgoto, né? Tratamento de esgoto. Eu sei que aqui em Lages, acredito, eu não vou falar bem certo a porcentagem, porque eu não sei exatamente, mas está entre 20% e 30% até onde eu sei. Tá? Não vou saber te dizer bem ao certo quanto que é, mas se a gente for pensar, né, é uma quantidade muito, muito pequena ainda, mas a gente sabe que tem cidades que nem isso tem, né? Em Santa Catarina, ainda que é um estado que dá para dizer que está, né, avançado essa questão aí do tratamento, mas no Brasil como um todo é bem precário, né? Então a gente vê que é necessário a gente conversar com as crianças sobre isso, né? Falar da importância do tratamento do esgoto, porque realmente ele é um poluidor das nossas águas.
2: Pessoal, falando sobre... Claro, falamos muito sobre para quem é o projeto, falamos de parceria com a Secretaria de Educação, mas e dentro do CAVE? Quem são os parceiros? Vocês têm aí bolsistas já ou estão fazendo seleção? Como é que funciona essa parte, além de vocês três?
4: Então, além de nós três, nós temos dois bolsistas, né, com bolsas de 20 horas cada, e temos também um voluntário. Todos os três são acadêmicos do curso de Engenharia Ambiental e Sanitária.
1: Certo. Esses alunos, eles estão agora preparando os materiais, né? Todos estão na fase de preparo de todos os materiais que vão ser disponibilizados depois.
2: Eles estão um pouquinho mais adiantados no curso? Eles estão no meio do curso para frente? Como é que funciona? Ou pode fazer parte desde o início do curso?
4: O Thomas, ele está na terceira fase, aí os outros dois estão mais adiantados, na sexta, sexta, oitava fase, por aí.
1: Sexta, oitava
4: isso.
1: Fase.
4: Uhum, isso. Mais novo e dois mais adiantados.
2: Sim. Pode comentar, professora.
3: Não, eu só ia complementar, porque assim, a gente está com alguns alunos que já acompanhavam alguns dos nossos trabalhos, então já eram alunos que estavam envolvidos, né? No caso, a Letícia...
1: A Letícia está há 5 anos comigo.
3: É uma parceria longa, eu também...
2: Já está na graduação ainda ou já no mestrado?
1: Ainda na graduação.
2: Desde o início da graduação.
1: Desde a primeira fase. Ela... Hoje ela manda no meu laboratório.
2: Olha só que divertido que deve ser a rotina dela.
3: É, e o Paulo também parecia menos tempo, né? Ele está em torno de 2 anos trabalhando ali no meu laboratório, mas então são alunos que já estão bem inteirados a respeito dos assuntos que a gente vai abordar. Então a gente pensou que era relevante a gente ter um pouco de alunos que tinham bastante experiência, né, para facilitar nesse processo, mas ao mesmo tempo também abrir espaço para alunos que estão começando no curso e que querem desenvolver, né, esse conhecimento também, trabalhar junto. Então, o nosso projeto também está aberto, né, para interessados que queiram participar, tal, desde as primeiras fases. A gente não tem nenhum tipo de preconceito com relação a isso, muito pelo contrário, né, a ideia é a gente crescer junto.
4: A gente chama esses alunos voluntários, né? Que a professora Jeane comentou, quem tiver interesse, então a gente cadastra eles junto à direção de extensão, cadastramos, depois eles recebem um certificado de participação como voluntários. Então, quem quiser participar está livre, cadastramos os alunos voluntários. O Thomas, que eu comentei, ele é voluntário.
2: Sim, eu fiquei curiosa agora porque me coloquei no lugar do ouvinte que não é público de vocês, ou seja, que não é o professor, que não é o estudante, só pra gente retomar, primeiro é ensino fundamental que vocês estão...
1: Fundamental 2, né, a princípio, que seria do sexto ao nono ano e depois ensino médio.
2: Sim.
1: Primeiro, segundo e terceiro.
2: Exato, e se essa pessoa que está nos ouvindo não é professor, não está nessa faixa etária aí desses alunos, ou seja, não é o público-alvo pensado, mas de repente alguém que tem a sua empresa, que tem uma instituição que gostaria, quem sabe, de acessar esse conhecimento, garantir uma capacitação, uma conversa que seja, não sei se vocês estão abertas para essa agenda, estaria aberta para isso?
4: Estamos sim, com certeza. Não sei se no final ou agora a gente deixa o contato.
2: Podemos retomar depois, reforçar.
4: Isso, deixamos o nosso contato, nosso e-mail, e estamos abertos para receber quem quiser aí participar.
2: Tá, certo. Já falamos dos e-mails aqui especificamente.
3: E também lembrando que a gente participa de eventos de divulgação também, né? Então a gente vai participar do evento agora do CAV de Portas Abertas, né? Então a gente vai divulgar também as ações do nosso projeto, do nosso programa, né? A gente participa também de eventos de modo geral, né? Pela cidade, enfim. Então, a comunidade de modo geral, ela vai acabar encontrando, né, com a gente, com o nosso programa.
2: Digamos que quem está nos ouvindo não seja público-alvo pensado para o programa. Não é estudante, não é professor que vai se capacitar. É uma pessoa que às vezes tem lá a sua empresa, está numa instituição, gostaria de garantir essa educação para os seus funcionários, seus parceiros. Vocês estão abertas a esses convites?
1: Com certeza. É só entrar em contato conosco que a gente vê a possibilidade de agendamento. Podemos tranquilamente atender esse público. Além disso, nós temos participado de ações pela cidade, ações que são feitas nos bairros, ações que são feitas pela prefeitura, pelo SESC, pelos diversos parceiros que nós temos. Quando nos chamam para ir, né, em algum lugar, nós vamos e sempre levamos material. Se não dá para ir todos os bolsistas, mais um ou dois sempre vai. A gente sempre dá um jeito de levar material e participar.
2: Como disse a professora Viviane, vamos aos contatos, porque estamos hoje aqui falando de um tema que é o nome deste programa, um tema que centraliza aí ações atualíssimas, fundamentais para que nós possamos seguir existindo. Essa é a questão. O planeta tem recursos finitos. Se nós não cuidarmos, nós não teremos o que deixar para as futuras gerações. Então vamos lá. Cuidar e prevenir é o nome do programa. Ações de educação ambiental em escolas do município de Lages. E para você que não está nas escolas, vinculado às escolas, vamos deixar aí os contatos, porque sim, as ações podem acontecer aí para o seu público específico que foge ao público escolar. Por favor, professora.
4: Então, vamos deixar o meu e-mail, né? Viviane.shine.
2: Vamos soletrar.
4: Então, Oxain é SCHEIN @udesc.br. Não esquecendo difícil, que é só ponto .br. Algumas pessoas perguntam se tem o ponto .com. Ou vão lá e colocam o ponto .com.
2: Nunca serão respondidas.
4: Não, é só ponto .br. Tá então certo. É isso, deixa eu só repetir, né? Então
2: vamos
4: é viviane.shine@udesc.br.
2: E vamos soletrar de novo.

0: Cardoso. Tudo S, certo, pessoal? Josiane.cardoso@udesc.br. E a professora Jeane.
1: Isso. É, bom, então quem quiser entrar em contato, seja pelo programa ou também, né, de forma mais específica para a parte de energias, então meu e-mail é jeane.rosario@udesc.br. Jeane com J e tudo E e Rosário com S.
0: Ótimo, vamos lá. jeane.rosario@udesc.br. Como ela disse, tudo E. Jeane, J e E. jeane.rosario@udesc.br. Pessoal, tem que repetir, né? Rádio, você não está vendo nada, você está apenas ouvindo. Então, não custa a gente reforçar aqui. E eu vou reforçar também as ações deste programa, porque elas são aderidas às competências de cada uma das professoras que estão aqui. Nós temos aí que aracnídeos de importância médica está a cargo da professora Josiane Cardoso. O pilar, a ação sobre a importância da água, com a professora Viviane Schein. E as energias alternativas com a professora Jeane do Rosário. Vocês gostariam, pessoal, para deixar uma mensagem final, para deixar, quem sabe, assim, alguma especificação sobre a sua área, uma reflexão final? Vocês gostariam de deixar aí um recado aos nossos ouvintes?
2: Acho que o recado é que é só reforçar que realmente estamos abertas, né, a expor esses assuntos à comunidade, né? São assuntos, cada um dentro da sua temática, de grande importância, né, atualmente, e que estamos aqui dispostas a atender, né, todos os públicos que tiverem interesse.
0: Sim. Professora Josiane, antes de passarmos, me veio uma questão que não posso deixar de fazer. Nós falávamos nos bastidores aqui sobre aparecimento de escorpiões em casa, aqui em Lages. Como é que uma pessoa deve proceder dentro da consciência ambiental?
2: Sim.
0: O que deve fazer?
2: O escorpião, todos os escorpiões que nós temos são perigosos. Tá, então, esses animais devem ser ou coletados com cuidado ou mortos, né? Sim. Porque todas as espécies de escorpiões que nós temos têm interesse médico, tá? Então, não é um animal agressivo, a tendência dele é de fuga quando ele vê a gente, mas se ele for tocado, ele vai se defender. E a picada é uma picada bastante dolorosa. A pessoa que for eventualmente picada tem que imediatamente procurar o serviço de saúde, tá? Mesmo porque a dor é tão grande que ela não vai ficar em casa. Ela deve imediatamente procurar o serviço de saúde para receber atendimento. O que facilita o aumento, a proliferação dos escorpiões dentro de casa? Entulho. Pilha de lenha, tem que ser. A gente sabe que aqui existe uma cultura do fogão, a lenha, das churrasqueiras e mesmo de lareiras. Essa madeira deve ficar, essa lenha deve ficar recoberta, né, para evitar a entrada desses animais. Sujeira de construção em volta da casa, qualquer tipo de entulho é um abrigo para esses animais. Um terreno limpo e bem cuidado diminui muito a probabilidade de aparecimento desses animais dentro de casa.
0: Sim, nós temos muitos escorpiões, muitos tipos aqui, muitas aranhas que sejam muito venenosas. Como é que nós estamos em Lages?
2: Basicamente, de interesse médico, nós temos no ambiente domiciliar, ou seja, nas casas, duas espécies de escorpiões, que é o escorpião marrom e o escorpião amarelo. Tá, os dois são perigosos. E dentro de casa, duas espécies de aranhas. A aranha marrom, que é muito comum mesmo, tá? E a aranha armadeira, que é mais do ambiente, é mais do quintal, mas eventualmente também pode entrar dentro das casas, tá? Seriam as duas espécies de aranha.

0: campanhas no ambiente do domicílio, das casas, que hoje tem maior interesse médico. E na zona mais rural a gente tem a viúva negra, tá? Só que é uma espécie que é mais difícil acontecer acidente, porque ela dificilmente vem para dentro das casas, é mais no ambiente rural, em campo, ela faz ninho no solo, é mais para quem trabalha no meio rural que existe um risco maior de acidente com essas aranhas.
1: Sempre procurar levar o animal junto se você for picado e vai procurar auxílio, né, professora?
0: Sempre que possível. Existe um problema, a aranha armadeira, a picada é extremamente dolorosa e tem que ser imediatamente procurado o serviço de o atendimento médico. O problema que nós temos em relação à aranha marrom, porque ela é uma aranha, também não é agressiva, mas ela gosta de andar à noite, então acidentes às vezes acontecem. Tá? A picada é indolor, você não sente. Então, muitas vezes, quando você percebe que foi picado, já se passaram algumas horas ou alguns dias. Ela tem um veneno que nós chamamos de necrolítico, que é um palavrão, mas significa o quê? Ela vai destruindo células da pele e do sangue, e é aí que pode causar problemas. Vai ficando roxo em volta da picada da aranha, e em casos graves, né, pode provocar feridas ou mesmo pode causar um problema renal. Nos casos graves, tá? Sim. Mas o maior risco hoje é da aranha marrom, que parece ser a mais inofensiva que nós temos. Tá?
1: Bom, está dado o recado. E que recado, hein? Atenção aí em casa, pessoal, que aranha é o que não falta em Lages, e escorpiões temos também. Professora Viviane, vamos nos despedindo, você gostaria de destacar algo mais?
2: Então, eu gostaria primeiro de agradecer o convite por nós estarmos aqui hoje divulgando o nosso programa, muito obrigada.
1: Nós que agradecemos, a comunidade também.
2: E reforçar o que a professora Josiane falou, que nós estamos abertas, né, para auxiliar a comunidade da melhor maneira possível, e já foi passado o nosso contato, o e-mail de nós três, podem entrar em contato com qualquer uma de nós, que nós vamos auxiliar e tirar as dúvidas, enfim, né? Estamos abertas aí para a comunidade.
3: Então, eu também queria agradecer aí o convite, Carla, tá? Então, pra gente também é muito importante a gente mostrar para a comunidade, afinal de contas, um projeto de extensão, ele é voltado para a comunidade, então a comunidade precisa ficar sabendo, né, das possibilidades do que a gente faz, né? E é isso, a ideia é justamente quem tiver interesse, quem tiver dúvidas, seja em qualquer uma das ações, aí a gente está disponível para auxiliar, para propor ações, a gente está aí à disposição de todos, tá? Obrigada.
1: Obrigada, a comunidade que agradece, certamente. Vamos lá, o nosso tema hoje, estamos chegando ao final do programa, o nosso tema foi o programa, Cuidar e Prevenir, ações de educação ambiental em escolas do município de Lages, e como nós destacamos aqui, está aberta a possibilidade para outros públicos que não o escolar, que não esses estudantes e esses professores. Hoje eu conversei com a professora Jeane Almeida do Rosário, ela que é professora do curso de Engenharia Ambiental e Sanitária aqui no CAV da UDESC. Ela leciona disciplinas como Projeto Ambiental, Análise de Riscos e Impactos Ambientais e Recursos Energéticos Sustentáveis. Também conversei com a professora Josiane Cardoso, ela que é professora aqui no CAV também, onde é diretora de ensino. Inclusive, professora, é muita função, né?
0: É demais.
1: É muita função. As áreas, então, a experiência da professora é bastante voltada à zoologia aplicada. Nós conversamos aqui no início do programa do que se trata. Ela atua com levantamento, índices faunísticos, monitoramento biológico, biologia e ecologia. Biologia do início ao fim.
0: Do início ao fim.
1: Do início ao fim. Professora Viviane Schein, professora também aqui no CAV, ministra disciplinas de Química Analítica e Química Ambiental no curso de Engenharia Ambiental e Sanitária. Ela tem experiência na área de Química Analítica e Química Ambiental. Atua com temas aí, esses temas também são bem complexos. Uso de coagulantes naturais para o tratamento de água, adsorção de metais com materiais absorventes naturais e análises físico-químicas de água. Mas a água é o centro de tudo na sua vida, não é, professora? Tá aí.
2: Sim.
1: Tudo é voltado a ela. Obrigada às professoras e obrigada a você, nosso ouvinte da 106.9. Você acompanha toda quinta-feira às 8 da manhã, cada semana, conhecendo aí um projeto, um programa de extensão diferente aqui na rádio. A reprise do Minuto da Extensão é no sábado, a partir das 18h. Um ótimo dia para você, ou, se estiver na reprise, uma ótima noite. Até a próxima semana. Tchau, tchau.

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2: Seis e quarenta e cinco.

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2: 6:55.

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5: 7:01.
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Aqui na Rádio Desk FM Lages, está no ar o programa Especial Desk. Eu sou Juliana Purrali e te acompanho no especial de hoje. Lembrando que nosso especial vai ao ar também no domingo, às 8 horas da noite. Hoje, apresento a vocês um pouco da história e da trajetória de Adele, uma das vozes mais potentes e influentes da música internacional contemporânea. Continue sintonizado aqui na 106,9. O Especial Desk está apenas começando. Adele Lauren Atkins nasceu no distrito de Tottenham, em Londres, em maio de 1988. Criada por sua mãe, a cantora demonstrou interesse pela música ainda na infância, influenciada por nomes de soul e do jazz. Sua formação técnica foi consolidada na Brit School for Performing Arts and Technology, instituição de ensino artístico, onde desenvolveu suas primeiras composições e aprimorou seu alcance vocal. Em 2006, após ter demonstrações gravadas publicadas na rede MySpace, a cantora assinou o contrato com o selo independente XL Recordings. O lançamento oficial ocorreu em 2008 com o álbum de estreia intitulado 19, impulsionado pelo single Chasing Pavements. O trabalho alcançou o topo da parada britânica e rendeu à artista suas primeiras conquistas internacionais, incluindo o prêmio Grammy de Artista Revelação. Vamos abrir o especial Desk Adele com as canções Chasing Pavements, Hometown Glory, Make You Feel My Love.

ouvindo o Especial Desk Adele. Eu sou Juliana Purrali e te acompanho trazendo um pouco da história e curiosidades sobre essa cantora que marcou gerações com sua voz única e suas composições. O segundo trabalho de estúdio da cantora, intitulado 21, foi lançado no início de 2011 e marcou a consolidação comercial da britânica em escala global. Com faixas inspiradas nos desdobramentos de um término afetivo, o disco combinou elementos do pop, da música soul e do blues. Canções como Rolling in the Deep e Someone Like You lideraram as paradas de vendas e de execução nas rádios em dezenas de países. O impacto mercadológico do álbum resultou em recordes de permanência nas listas da Billboard e na conquista de 6 prêmios Grammy em uma única cerimônia em 2012. No mesmo ano, Adele assinou e interpretou a canção Skyfall, tema do 23º filme da franquia James Bond, obra que foi premiada com um Oscar e o Globo de Ouro de Melhor Canção Original. No Especial Desk, você escuta agora Rolling

Boa noite a você que sintonizou agora na Rádio Desk FM Lages. Eu sou Juliana Purrali e esse é o programa especial Desk, que neste final de semana celebra a carreira da cantora Adele, uma das vozes mais marcantes da música internacional. Após um período afastada dos estúdios para se dedicar à maternidade e recuperação de uma cirurgia nas pregas vocais, a cantora retornou ao cenário musical no fim de 2015. O terceiro álbum, intitulado 25, teve como faixa de apresentação o single Hello, cujo videoclipe, vendas digitais e estabeleceram marcas históricas nas primeiras 24 horas de veiculação. O projeto confirmou a capacidade da artista de manter altos volumes de venda na era digital e culminou em mais uma vitória nas principais categorias do Grammy em 2017, incluindo álbum do ano. A turnê mundial subsequente, Adele Live 2016, percorreu arenas e estádios na Europa, América do Norte e Oceania, apresentando público expressivo em todas as datas programadas. Seguindo com música no especial Desk Adele, você ouve Hello, When We Were Young, Send My Love to Your New Lover.

Esse é o programa Especial UDESC. E eu sou Juliana Purrali. Continuamos com mais história de Adele, que marcou a música global com sua voz inconfundível e suas composições ao longo de sua trajetória. Em novembro de 2021, a cantora lançou o álbum 30, no qual abordou nuances do divórcio, da maternidade e do autoconhecimento. O primeiro single do projeto Easy On Me alcançou o topo das tabelas internacionais e quebrou recordes de execuções em plataformas de transmissão contínua no dia de seu lançamento. Para além dos lançamentos, em estúdio, a cantora estabeleceu uma residência de shows de longa duração em Las Vegas, intitulada Weekends with Adele, além de realizar apresentações em estrutura própria em Munique, na Alemanha. A trajetória da artista permanece marcada pela recepção crítica e pelo desempenho comercial consistente em nível global. Para encerrar o especial Desk de hoje, você escuta Easy On Me, Oh My God, I Drink Wine, Love.

0: Este foi o Especial Desk de hoje. Eu sou Juliana Purrali e agradeço a sua companhia. Nós nos encontramos novamente na programação da 106,9, a sua rádio educativa e alternativa de Lages.
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6: 8:03.
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8: Olá, ouvintes da Rádio Senado, começando agora mais um Cena do Samba para toda a rede Senado de rádio e emissoras conveniadas. Hoje, você vai ouvir sucessos dos históricos sambistas Moacir Luz e Zeca Pagodinho. Também teremos sucessos de cantores icônicos da MPB que já emprestaram seu talento ao samba. E no segundo bloco, mais um samba enredo do Carnaval do Rio de Janeiro. Vamos ouvir agora Moacir Luz, A Reza do Samba. Em seguida, ele canta Delírio da Baixa Gastronomia.
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Acabamos de ouvir Delírio da Baixa Gastronomia. Antes, A Reza do Samba. As duas na voz de Moacir Luz. O Cena do Samba de hoje traz grandes nomes que marcaram a história do nosso samba. Neste bloco, você fica com sucessos do cantor e compositor Moacir Luz. Sua obra é marcada pela boemia, pela crônica urbana e pela forte ligação com sambistas tradicionais. Moacir foi parceiro frequente de Aldir Blanc, Sereno, Paulo César Pinheiro e Wilson das Neves e criador do projeto Samba do Trabalhador, tradicional roda de samba realizada no Clube Renascença em Vila Isabel. O espaço acabou se tornando referência nacional do samba de raiz contemporâneo. Uma de suas composições de maior repercussão é Vida da Minha Vida, gravada por Zeca Pagodinho, além de Clareou, parceria com Aldir Blanc e Ivan Lins. E o nosso abraço agora vai para você que está ouvindo o Cena do Samba pela Rádio Senado FM em Cuiabá, Campo Grande e Boa Vista. E em seguida, no Cena do Samba, vamos ouvir mais dois entre os diversos sucessos da trajetória de Moacir Luz, interpretadas em duetos históricos. Fique agora com Moacir Luz e Zeca Pagodinho, Vida da Minha Vida. Em seguida, Moacir Luz e Leila Pinheiro cantam Saudades da Guanabara.

Acabamos de ouvir Moacir Luz e Leila Pinheiro, Saudades da Guanabara. Antes teve Moacir Luz e Zeca Pagodinho, Vida da Minha Vida. O Cena do Samba vai agora para um breve intervalo e volta em instantes.

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4: Oito e vinte e um.
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6: Voltamos com o Cena do Samba aqui pela Rádio Senado. Começamos este bloco ouvindo sucessos nas vozes de artistas icônicos da música popular brasileira que emprestaram seu talento ao samba. Vamos ouvir agora Caetano Veloso e Beth Carvalho, Desde que o Samba é Samba, Djavan, Flor de Lis e Chico Buarque, Homenagem ao Malandro.

0: Acabamos de ouvir Chico Buarque, homenagem ao malandro. Antes teve Djavan, Flor de Lis. E começamos com Caetano Veloso e Beth Carvalho, Desde que o Samba é Samba. E o nosso abraço deste bloco vai para você que está nos ouvindo agora pela Rádio Senado FM em João Pessoa, Fortaleza e Florianópolis. E no Cena do Samba você ouve agora o quadro Nota 10.
1: 10! 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
0: O quadro Nota 10 de hoje relembra o desfile da União da Ilha do Governador no Carnaval de 2014. A escola insulana apresentou um enredo sobre brinquedos e brincadeiras. Logo na abertura, a comissão de frente coreografada por Jaime Arocha teve a participação de artistas circenses da Austrália e do Cirque du Soleil. Ao abre-alas, chegou imponente, em alusão à fábrica de brinquedos de São Nicolau, após uma ala que trouxe os brinquedos mais antigos do mundo, como bonecas feitas de barro. Na apuração, a evolução contagiante da escola, além das fantasias e do enredo elaborados pelo carnavalesco Alex de Souza, conquistaram notas 10 de todos os jurados e ajudaram a escola a conquistar a quarta colocação, seu melhor resultado em 20 anos. Então, vamos ouvir na voz de Ito Melodia, o samba que contou o enredo É Brinquedo, É Brincadeira, A Ilha Vai Levantar Poeira. Da Escola de Samba,

Acabamos de ouvir na voz de Ito Melodia o samba que contou o enredo É Brinquedo, É Brincadeira, A Ilha Vai Levantar Poeira, da Escola de Samba União da Ilha do Governador, para o Carnaval de 2014. O Cena do Samba vai agora para mais um intervalo e volta em instantes.

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2: Oito e quarenta.
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4: Voltamos com o Cena do Samba aqui pela Rádio Senado. Este bloco começa com sucessos que marcaram a trajetória de Gessé Gomes da Silva Filho, conhecido por todos como Zeca Pagodinho. Vamos ouvir agora Verdade. Em seguida, Beija-me.
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0: No Cena do Samba, acabamos de ouvir Beija-me. Antes, Verdade. As duas na voz de Zeca Pagodinho. Você está ouvindo no Cena do Samba de hoje sucessos de artistas que marcaram a história do nosso ritmo preferido. E o nosso abraço agora vai para você que está ouvindo o Cena do Samba pela Rádio Senado FM em Belém, Aracaju e em Brasília. Neste bloco, estamos destacando interpretações de Zeca Pagodinho, um dos maiores nomes do samba desde os anos 80. Revelado pela madrinha Beth Carvalho, Zeca construiu carreira marcada pelo improviso, pelo humor e pela forte identificação com o subúrbio carioca. São incontáveis sucessos na carreira, como Camarão que Dorme a Onda Leva, Verdade e Faixa Amarela, além de várias parcerias com Arlindo Cruz, Sombrinha e o próprio Moacir Luz, que ouvimos lá no primeiro bloco. Ao longo de mais de 4 décadas de carreira, Zeca Pagodinho se tornou o símbolo do pagode e do samba de raiz e já foi até enredo de escola de samba, em homenagem prestada pela Grande Rio em 2023. Em 2024, ainda celebrou a turnê nacional Zeca Pagodinho 40 anos. E vamos fechar o programa com mais 2 grandes sucessos na voz do nosso homenageado deste bloco. Fique agora com Minha Fé. Em seguida, Vacilão.
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1: No Cena do Samba, você acabou de ouvir Vacilão. Antes, Minha Fé. As duas na voz de Zeca Pagodinho. E esse foi o Cena do Samba de hoje, com a apresentação de Thiago Medeiros. Áudio Eliseu Caires. Trilhas do programa, Grupo Bom Partido e Dudu Sete Cordas. Nosso WhatsApp é 61 98611 9591.
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4: 8:58.
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6: Fala, nação roqueira, começa agora mais uma edição do Capítulo Rock e hoje a gente celebra os 40 anos de um dos discos mais cultuados da música brasileira, um marco do rock dos anos 80. A gente tá falando de Legião Urbana 2. O disco foi lançado no dia 20 de julho de 1986 pela gravadora EMI. Foi o segundo disco de estúdio da banda de Brasília, que trazia canções que viraram hinos de uma geração, como Tempo Perdido, Quase Sem Querer e Eduardo e Mônica. A gente vai tocar todas as 12 músicas desse disco na íntegra pra você. Mas antes disso, eu sou o Maurício De Sante e tenho as legionárias companhias de Celso Cavalcante.
7: 86, foi a época do Cometa Halley, né?
6: E Márcio Maturana.
8: Oi, pessoal do rock, estamos aí com mais um Capítulo Rock.
6: Legião Urbana 2 está na lista dos mais importantes álbuns da música brasileira, ocupando a 21ª posição na lista que foi feita pela revista Rolling Stone Brasil.
8: A banda de Renato Russo, Renato Rocha, Marcelo Bonfá e Dado Villa-Lobos estourou no Brasil no final de 1984. O disco de estreia, que leva o nome Legião Urbana, chegou às lojas em 2 de janeiro de 1985. O disco com um pé no punk e no new wave.
7: Exatamente, e esse Legião Urbana 2 chegou um ano e meio depois, né? Foi quando eles encontraram aí a consagração definitiva. Esse disco abre com a gravação ao vivo do trecho final da canção Será, que faz parte do primeiro disco e que já tá tocando ao fundo aí, Josevaldo já botou pra gente curtir. Mas as semelhanças entre os dois discos param por aí. Aqui a pegada desse segundo álbum é mais folk mesmo e remete bastante às influências que o Renato Russo teve de bandas como The Smiths, The Cure e o Joy Division.
8: Principalmente Smiths, né? A guitarra Johnny Marr tá lá com o Dado.
7: A verdade, gente, é que essa época não tinha as plataformas de música e tal, e esses caras tinham acesso à discografia dessas bandas que a gente tá citando aí. Sim. Então eles emulavam esses caras todos aí e pra gente aqui soava como muito novidade.
8: É verdade. Exato. Até as danças do Renato Russo lembravam
7: são parecidas
8: Morris,
7: com Morris. Né? Talking Heads, né? Lembra muito isso aí. A gente não conhecia, achava que... É como o Ye Ye Ye do Roberto Carlos, que trazia as músicas.
8: Às vezes até
7: Beatles,
8: versão.
7: Exatamente.
8: Uma curiosidade desse disco é que na faixa de abertura, Daniel, na Cova dos Leões, o Renato fala de forma ainda velada da sua homossexualidade. Ele já tinha dado pistas lá disso em Soldados, no álbum de estreia, mas aqui a coisa fica um pouco mais clara em versos como: mas tão certo quanto o erro de ser barco a motor e insistir em usar os remos, que mostra o conflito entre o que ele queria ser e o que a sociedade esperava que ele fosse.
6: E a gente começa a ouvir Legião Urbana 2 exatamente com essa música, Daniel na Cova dos Leões. Na sequência, Quase Sem Querer, com sua melancolia, encerramos a sequência com Acrílico on Canvas, que tem um ritmo mais dançante, apesar de uma letra aí bem mórbida. Solta o rock, Josi!